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2: Durante 3 dias, Évora vai transformar-se num ponto de encontro entre escritores de vários lados do Atlântico. Lídia Jorge, Gonçalo M. Tavares, José Luís Peixoto, Onchaki, Afonso Cruz e Juan Gabriel Vázquez estão entre os 28 autores convidados para a primeira edição do Guadiana, um novo festival literário que vai decorrer entre 9 e 11 de outubro. O evento integra a programação de Évora 27, Capital Europeia da Cultura, e junta escritores de 9 países. A maior parte da programação passa pelo Teatro Garcia de Rezende. Fica a par de tudo o que vai acontecer no Guadiana em nit.pt.

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4: 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Mais do que um estágio para acrescentar ao currículo, a ideia é proporcionar uma primeira experiência profissional com espaço para aprender e perceber onde cada pessoa pode fazer a diferença. 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A edição de 2026 mantém o mote Own Your Journey para apostar num percurso de desenvolvimento que junta formação contínua, desafios reais, voluntariado, tutoria e um desafio estratégico. 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
2: Rodrigo Leão vai voltar a tocar Alma Mater do princípio ao fim, 26 anos depois de ter editado um dos discos mais importantes da carreira. E não estará sozinho. Adriana Calcanhoto e Lula Pena vão juntar-se ao músico português nos concertos marcados para novembro e dezembro no Porto e em Lisboa. As duas artistas têm uma ligação ao álbum lançado no ano 2000. Adriana Calcanhoto participou em A Casa, enquanto Lula Pena deu voz a Passion. Os espetáculos fazem parte da 17ª edição do Misty Fest e estão marcados para 23 e 24 de novembro na Casa da Música no Porto e a 18 de dezembro no Coliseu dos Recreios, com duas sessões, às 18 e às 21 horas. Os bilhetes para os espetáculos já estão à venda online em bol.pt e custam entre os 30 e os 70 euros.
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1: 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Os Simply Red vão regressar a Portugal quase 19 anos depois da última passagem pelo país. A banda britânica anunciou esta quinta-feira um concerto na Mel Arena em Lisboa, marcado para 16 de junho de 2027. A atuação faz parte da Summer Funk 27 Tour, uma digressão que vai percorrer várias cidades europeias durante o próximo verão. O alinhamento deverá recuperar alguns dos maiores êxitos do grupo, como Holding Back the Years, If You Don't Know Me By Now, Stars, Fairground, Something Got Me Started e For Your Babies. Os bilhetes para o concerto na Mel Arena entram em pré-venda a 22 de setembro, às 10 horas. A venda geral começa 3 dias depois, a 25 de setembro, à mesma hora. Os preços ainda não foram divulgados.

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5: O cartaz do Nós Alive 2027 continua a crescer. Depois de nomes como Tame Impala e The Neighborhood, o festival confirmou a estreia de Somber em Portugal. O músico norte-americano, famoso pelo tema Back to Friends, vai atuar no sábado 10 de julho no palco Nós. A estreia em Portugal acontece no último dia da 19ª edição do Nós Alive, que terá também os Tame Impala no palco Nós. Os bilhetes já estão à venda online em nosalive.com e o ingresso diário custa 89€, o passe de 2 dias fica por 178€ e o passe para os 3 dias custa 210€.
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2: Música. A Collect é a nova loja de discos no LX Factory, onde a pista de dança abre à tarde. A segunda morada do projeto lisboeta junta discos, rádio, comida e cocktails, mas acrescenta algo que a casa do Caixo Doré, aberta em 2018, não tinha nas mesmas condições. Uma pista de dança preparada para receber DJ sets, concertos e outros projetos culturais. A diferença percebe-se no espaço. A sala, com capacidade para 250 pessoas, foi montada em torno de um sistema de som de 4 pontos construído à medida. Não se trata, porém, de transformar o novo espaço apenas num clube noturno. A equipa quer aproveitar sobretudo as tardes e os finais de dia, numa tentativa de antecipar o horário em que os lisboetas começam a dançar. O calendário está preenchido até ao final do ano e já há planos para 2027. A eletrónica será uma das bases da programação, mas não a única. Estão previstos concertos, lançamentos de discos, atuações ao vivo e festas organizadas por promotores convidados. Apesar do maior peso dado à música, é possível ir à Collect apenas para comer ou beber um copo. A carta continua a apostar nos hambúrgueres e ganhou vários smashburgers. 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
4: Lisboa cabe num porta-chaves, num ímã ou num quadro. 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São interpretações feitas à mão por Alexandre Gaudêncio, que encontrou no desenho uma forma própria de olhar para a cidade e para o país. Alexandre abriu este quiosque no Chiado só com ilustrações da cidade feitas à mão. O estilo é descrito como uma mistura de algo muito abstrato, mas prefere sobretudo a palavra único. Leia o artigo em nit.pt para conhecer o quiosque e algumas ilustrações feitas por Alexandre Gaudêncio ou visite-o todos os dias das 12 às 18 na Rua da Assunção, frente 57, em Lisboa.
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2: Durante 3 dias, Évora vai transformar-se num ponto de encontro entre escritores de vários lados do Atlântico. Lídia Jorge, Gonçalo M. Tavares, José Luís Peixoto, Onchaki, Afonso Cruz e Juan Gabriel Vázquez estão entre os 28 autores convidados para a primeira edição do Guadiana, um novo festival literário que vai decorrer entre 9 e 11 de outubro. O evento integra a programação de Évora 27, Capital Europeia da Cultura, e junta escritores de 9 países. A maior parte da programação passa pelo Teatro Garcia de Rezende. Fica a par de tudo o que vai acontecer no Guadiana em nit.pt.
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2: A ligação única entre um homem e o seu cão é o centro da narrativa de uma das estreias mais aguardadas do ano. Heart of the Beast, Heróis Inseparáveis, o novo filme protagonizado por Brad Pitt, chega aos cinemas nacionais a 24 de setembro. O ator norte-americano interpreta James Belmont, um antigo militar que fica isolado na natureza selvagem do Alasca depois do avião em que viajava sofrer um acidente. A sua única companhia é Odin, o seu antigo cão de combate, interpretado por Uber, um pastor alemão com experiência como cão de resgate de montanha na Nova Zelândia. Num cenário carregado de perigo, a ligação entre os dois torna-se essencial para enfrentar os desafios que surgem pelo caminho. E é precisamente essa relação, feita de confiança, coragem e lealdade, que promete dar ao filme uma dimensão emocional que vai muito além da ação. Assista ao trailer e saiba mais sobre uma história de sobrevivência, Heart of the Beast, Heróis Inseparáveis, em nit.pt.

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4: O Yuga Café vai abrir o terceiro e maior espaço da cadeia este ano. As novidades são muitas. A marca, inspirada no conceito escandinavo, está a preparar um novo café na Avenida da República e vai ter yoga, pilates e até uma loja. O espaço está na reta final das obras e deverá abrir até ao final do ano. As aulas serão dadas por instrutores certificados no terraço do espaço durante a tarde. Estas acabarão por anteceder a programação do final do dia, pensada para animar quem sai do trabalho. O novo Yuga Café terá capacidade para 100 lugares sentados. As novidades serão muitas, porém há coisas que não irão mudar, nomeadamente o facto de serem pet-friendly e de terem menus pensados para cães. Sabe mais sobre o novo espaço na Avenida da República em Lisboa em nit.pt.

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3: 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Quer dar uma vida nova ao quarto sem apostar na cor errada nas paredes? 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
4: Quando se fala em entrar no mercado de trabalho, o primeiro passo nem sempre é o mais simples. 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Foi precisamente para aproximar jovens talentos dessa realidade que nasceu em 1986 o programa Contacto, da Sonae, que já ajudou 2 mil jovens a encontrar emprego. Criado por Belmiro de Azevedo há 40 anos, o projeto da Sonae é uma enorme porta de entrada para o mercado e continua a formar talento. Mais do que um estágio para acrescentar ao currículo, a ideia é proporcionar uma primeira experiência profissional com espaço para aprender e perceber onde cada pessoa pode fazer a diferença. O programa Contacto destina-se a jovens finalistas ou recém-graduados da licenciatura ou mestrado. A edição de 2026 mantém o mote On Your Journey para apostar num percurso de desenvolvimento que junta formação contínua, desafios reais, voluntariado, tutoria e um desafio estratégico. Saiba como se candidatar em sonae.pt.

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2: Rodrigo Leão vai voltar a tocar Alma Mater do princípio ao fim, 26 anos depois de ter editado um dos discos mais importantes da carreira. E não estará sozinho. Adriana Calcanhoto e Lula Pena vão juntar-se ao músico português nos concertos marcados para novembro e dezembro no Porto e em Lisboa. As duas artistas têm uma ligação ao álbum lançado no ano 2000. Adriana Calcanhoto participou em A Casa, enquanto Lula Pena deu voz a Passion. Os espetáculos fazem parte da 17ª edição do Misty Fest e estão marcados para 23 e 24 de novembro na Casa da Música no Porto e a 18 de dezembro no Coliseu dos Recreios, com duas sessões, às 18 e às 21 horas. Os bilhetes para os espetáculos já estão à venda online em bol.pt e custam entre os 30 e os 70 euros.
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2: Os Simply Red vão regressar a Portugal quase 19 anos depois da última passagem pelo país. A banda britânica anunciou esta quinta-feira um concerto na Mel Arena em Lisboa, marcado para 16 de junho de 2027. A atuação faz parte da Summer Funk 27 Tour, uma digressão que vai percorrer várias cidades europeias durante o próximo verão. O alinhamento deverá recuperar alguns dos maiores êxitos do grupo, como Holding Back the Years, If You Don't Know Me By Now, Stars, Fairground, Something Got Me Started e For Your Babies. Os bilhetes para o concerto na Mel Arena entram em pré-venda a 22 de setembro, às 10 horas. A venda geral começa 3 dias depois, a 25 de setembro, à mesma hora. Os preços ainda não foram divulgados.
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2: O cartaz do Nós Alive 2027 continua a crescer. Depois de nomes como Tame Impala e The Neighborhood, o festival confirmou a estreia de Somber em Portugal. O músico norte-americano, famoso pelo tema Back to Friends, vai atuar no sábado 10 de julho no Palco Nós. A estreia em Portugal acontece no último dia da 19ª edição do Nós Alive, que terá também os Tame Impala no Palco Nós. Os bilhetes já estão à venda online em nosalive.com e o ingresso diário custa 89€, o passe de 2 dias fica por 178€ e o passe para os 3 dias custa 210€.
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2: A Collect é a nova loja de discos no LX Factory, onde a pista de dança abre à tarde. A segunda morada do projeto Lisboeta junta discos, rádio, comida e cocktails, mas acrescenta algo que a casa do Cacho Doré, aberta em 2018, não tinha nas mesmas condições. Uma pista de dança preparada para receber DJ sets, concertos e outros projetos culturais. A diferença percebe-se no espaço. A sala, com capacidade para 250 pessoas, foi montada em torno de um sistema de som de 4 pontos construído à medida. Não se trata, porém, de transformar o novo espaço apenas num clube noturno. A equipa quer aproveitar sobretudo as tardes e os finais de dia, numa tentativa de antecipar o horário em que os lisboetas começam a dançar. O calendário está preenchido até ao final do ano e já há planos para 2027. A eletrónica será uma das bases da programação, mas não a única. Estão previstos concertos, lançamentos de discos, atuações ao vivo e festas organizadas por promotores convidados. Apesar do maior peso dado à música, é possível ir à Collect apenas para comer ou beber um copo. A carta continua a apostar nos hambúrgueres e ganhou vários smashburgers. 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
5: Lisboa cabe num porta-chaves, num ímã ou num quadro. 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São interpretações feitas à mão por Alexandre Gaudêncio, que encontrou no desenho uma forma própria de olhar para a cidade e para o país. Alexandre abriu este quiosque no Chiado só com ilustrações da cidade feitas à mão. O estilo é descrito como uma mistura de algo muito abstrato, mas prefere sobretudo a palavra único. 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
3: Durante 3 dias, Évora vai transformar-se num ponto de encontro entre escritores de vários lados do Atlântico. Lídia Jorge, Gonçalo M. Tavares, José Luís Peixoto, Onchaki, Afonso Cruz e Juan Gabriel Vázquez estão entre os 28 autores convidados para a primeira edição do Guadiana, um novo festival literário que vai decorrer entre 9 e 11 de outubro. O evento integra a programação de Évora 27, Capital Europeia da Cultura, e junta escritores de 9 países. A maior parte da programação passa pelo Teatro Garcia de Rezende. Fica a par de tudo o que vai acontecer no Guadiana em nit.pt.

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3: A ligação única entre um homem e o seu cão é o centro da narrativa de uma das estreias mais aguardadas do ano. Heart of the Beast, Heróis Inseparáveis, o novo filme protagonizado por Brad Pitt, chega aos cinemas nacionais a 24 de setembro. O ator norte-americano interpreta James Belmont, um antigo militar que fica isolado na natureza selvagem do Alasca depois do avião em que viajava sofrer um acidente. A sua única companhia é Odin, o seu antigo cão de combate, interpretado por Uber, um pastor alemão com experiência como cão de resgate de montanha na Nova Zelândia. Num cenário carregado de perigo, a ligação entre os dois torna-se essencial para enfrentar os desafios que surgem pelo caminho. E é precisamente essa relação, feita de confiança, coragem e lealdade, que promete dar ao filme uma dimensão emocional que vai muito além da ação. Assista ao trailer e saiba mais sobre uma história de sobrevivência, Heart of the Beast, Heróis Inseparáveis, em NIT.pt.

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3: O Yuga Café vai abrir o terceiro e maior espaço da cadeia este ano. As novidades são muitas. A marca inspirada no conceito escandinavo está a preparar um novo café na Avenida da República e vai ter yoga, pilates e até uma loja. O espaço está na reta final das obras e deverá abrir até ao final do ano. As aulas serão dadas por instrutores certificados no terraço do espaço durante a tarde. Estas acabarão por anteceder a programação do final do dia, pensada para animar quem sai do trabalho. O novo Yuga Café terá capacidade para 100 lugares sentados. As novidades serão muitas, porém há coisas que não irão mudar, nomeadamente o facto de serem pet-friendly e de terem menus pensados para cães. Sabe mais sobre o novo espaço na Avenida da República em Lisboa em nit.pt.

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2: Quer dar uma vida nova ao quarto sem apostar na cor errada nas paredes? 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
2: Quando se fala em entrar no mercado de trabalho, o primeiro passo nem sempre é o mais simples. Entre aquilo que se aprende na universidade e o que acontece dentro de uma empresa, existe todo um mundo de desafios, decisões e competências que só se descobrem na prática. Foi precisamente para aproximar jovens talentos dessa realidade que nasceu em 1986 o programa Contacto, da Sonae, que já ajudou 2 mil jovens a encontrar emprego. Criado por Belmiro de Azevedo há 40 anos, o projeto da Sonae é uma enorme porta de entrada para o mercado e continua a formar talento. Mais do que um estágio para acrescentar ao currículo, a ideia é proporcionar uma primeira experiência profissional com espaço para aprender e perceber onde cada pessoa pode fazer a diferença. O programa Contacto destina-se a jovens finalistas ou recém-graduados da licenciatura ou mestrado. A edição de 2026 mantém o mote On Your Journey para apostar num percurso de desenvolvimento que junta formação contínua, desafios reais, voluntariado, tutoria e um desafio estratégico. Saiba como se candidatar em sonae.pt.

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3: 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Rodrigo Leão vai voltar a tocar Alma Mater do princípio ao fim, 26 anos depois de ter editado um dos discos mais importantes da carreira. E não estará sozinho. Adriana Calcanhoto e Lula Pena vão juntar-se ao músico português nos concertos marcados para novembro e dezembro no Porto e em Lisboa. As duas artistas têm uma ligação ao álbum lançado no ano 2000. Adriana Calcanhoto participou em A Casa, enquanto Lula Pena deu voz a Passion. Os espetáculos fazem parte da 17ª edição do Misty Fest e estão marcados para 23 e 24 de novembro na Casa da Música no Porto e a 18 de dezembro no Coliseu dos Recreios, com duas sessões, às 18 e às 21 horas. Os bilhetes para os espetáculos já estão à venda online em bol.pt e custam entre os 30 e os 70 euros.
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2: Os Simply Red vão regressar a Portugal quase 19 anos depois da última passagem pelo país. A banda britânica anunciou esta quinta-feira um concerto na Mel Arena em Lisboa, marcado para 16 de junho de 2027. A atuação faz parte da Summer Funk 27 Tour, uma digressão que vai percorrer várias cidades europeias durante o próximo verão. O alinhamento deverá recuperar alguns dos maiores êxitos do grupo, como Holding Back the Years, If You Don't Know Me By Now, Stars, Fairground, Something Got Me Started e For Your Babies. Os bilhetes para o concerto na Mel Arena entram em pré-venda a 22 de setembro, às 10 horas. A venda geral começa 3 dias depois, a 25 de setembro, à mesma hora. Os preços ainda não foram divulgados.

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3: O cartaz do Nós Alive 2027 continua a crescer. Depois de nomes como Tame Impala e The Neighborhood, o festival confirmou a estreia de Somber em Portugal. O músico norte-americano, famoso pelo tema Back to Friends, vai atuar no sábado 10 de julho no palco Nós. A estreia em Portugal acontece no último dia da 19ª edição do Nós Alive, que terá também os Tame Impala no palco Nós. Os bilhetes já estão à venda online em nosalive.com e o ingresso diário custa 89€, o passe de 2 dias fica por 178€ e o passe para os 3 dias custa 210€.

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2: Música.
5: A Collect é a nova loja de discos no LX Factory, onde a pista de dança abre à tarde. A segunda morada do projeto Lisboeta junta discos, rádio, comida e cocktails, mas acrescenta algo que a casa do Cacho Doré, aberta em 2018, não tinha nas mesmas condições. Uma pista de dança preparada para receber DJ sets, concertos e outros projetos culturais. A diferença percebe-se no espaço. A sala com capacidade para 250 pessoas foi montada em torno de um sistema de som de 4 pontos construído à medida. Não se trata, porém, de transformar o novo espaço apenas num clube noturno. A equipa quer aproveitar sobretudo as tardes e os finais de dia, numa tentativa de antecipar o horário em que os lisboetas começam a dançar. O calendário está preenchido até ao final do ano e já há planos para 2027. A eletrónica será uma das bases da programação, mas não a única. Estão previstos concertos, lançamentos de discos, atuações ao vivo e festas organizadas por promotores convidados. Apesar do maior peso dado à música, é possível ir à Collect apenas para comer ou beber um copo. A carta continua a apostar nos hambúrgueres e ganhou vários smash burgers. Fica a par de toda a programação no Instagram collect_LX Factory.

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2: Lisboa cabe num porta-chaves, num ímã ou num quadro. No quiosque da Gáudios Design, na Rua da Assunção, há elétricos, sardinhas, Santo António e outras referências portuguesas, mas nenhuma aparece exatamente como seria de esperar. São interpretações feitas à mão por Alexandre Gaudêncio, que encontrou no desenho uma forma própria de olhar para a cidade e para o país. Alexandre abriu este quiosque no Chiado só com ilustrações da cidade feitas à mão. O estilo é descrito como uma mistura de algo muito abstrato, mas prefere sobretudo a palavra único. Leia o artigo em nit.pt para conhecer o quiosque e algumas ilustrações feitas por Alexandre Gaudêncio ou visite-o todos os dias das 12 às 18 na Rua da Assunção, frente 57, em Lisboa.

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2: 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Durante 3 dias, Évora vai transformar-se num ponto de encontro entre escritores de vários lados do Atlântico. Lídia Jorge, Gonçalo M. Tavares, José Luís Peixoto, Onchaki, Afonso Cruz e Juan Gabriel Vázquez estão entre os 28 autores convidados para a primeira edição do Guadiana, um novo festival literário que vai decorrer entre 9 e 11 de outubro. O evento integra a programação de Évora 27, Capital Europeia da Cultura, e junta escritores de 9 países. A maior parte da programação passa pelo Teatro Garcia de Rezende. Fica a par de tudo o que vai acontecer no Guadiana em nit.pt. 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
3: A ligação única entre um homem e o seu cão é o centro da narrativa de uma das estreias mais aguardadas do ano. Heart of the Beast, Heróis Inseparáveis, o novo filme protagonizado por Brad Pitt, chega aos cinemas nacionais a 24 de setembro. O ator norte-americano interpreta James Belmont, um antigo militar que fica isolado na natureza selvagem do Alasca depois do avião em que viajava sofrer um acidente. A sua única companhia é Odin, o seu antigo cão de combate, interpretado por Uber, um pastor alemão com experiência como cão de resgate de montanha na Nova Zelândia. Num cenário carregado de perigo, a ligação entre os dois torna-se essencial para enfrentar os desafios que surgem pelo caminho. E é precisamente essa relação, feita de confiança, coragem e lealdade, que promete dar ao filme uma dimensão emocional que vai muito além da ação. Assista ao trailer e saiba mais sobre uma história de sobrevivência, Heart of the Beast, Heróis Inseparáveis, em nit.pt.
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2: O Yuga Café vai abrir o terceiro e maior espaço da cadeia este ano. As novidades são muitas. A marca, inspirada no conceito escandinavo, está a preparar um novo café na Avenida da República e vai ter yoga, pilates e até uma loja. O espaço está na reta final das obras e deverá abrir até ao final do ano. As aulas serão dadas por instrutores certificados no terraço do espaço durante a tarde. Estas acabarão por anteceder a programação do final do dia, pensada para animar quem sai do trabalho. O novo Yuga Café terá capacidade para 100 lugares sentados. As novidades serão muitas, porém há coisas que não irão mudar, nomeadamente o facto de serem pet-friendly e de terem menus pensados para cães. Saiba mais sobre o novo espaço na Avenida da República em Lisboa, em nit.pt.
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2: Quer dar uma vida nova ao quarto sem apostar na cor errada nas paredes? Já se fartou daquele móvel básico da sala, mas nem sabe como lhe dar um toque de originalidade sem estragar tudo? As dúvidas perante estes desafios do it yourself, ou faça você mesmo em português, são mais comuns do que possamos imaginar, quer se tratem de projetos pequenos ou remodelações maiores. E agora, Madalena Abcassis e Eloy Merlin revelam como pode ser um mestre do do it yourself. A influenciadora juntou-se aos workshops Mãos à Obra da Leroy Merlin com a renovação de um móvel da marca. O desafio lançado aos participantes provou como é possível transformar uma peça neutra e acessível num verdadeiro elemento de destaque. A iniciativa do Leroy Merlin continua com uma vasta programação em lojas de todo o país. Ao longo dos próximos meses, vai haver cursos práticos com foco na preparação da casa para o frio. Estes workshops são gratuitos para os clientes que têm o cartão Casa da Leroy Merlin ou têm um preço de 20€ para não aderentes. As inscrições para as próximas sessões continuam abertas no site da Leroy Merlin.

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4: Quando se fala em entrar no mercado de trabalho, o primeiro passo nem sempre é o mais simples. 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Mais do que um estágio para acrescentar ao currículo, a ideia é proporcionar uma primeira experiência profissional com espaço para aprender e perceber onde cada pessoa pode fazer a diferença. O programa Contacto destina-se a jovens finalistas ou recém-graduados da licenciatura ou mestrado. A edição de 2026 mantém o mote Own Your Journey para apostar num percurso de desenvolvimento que junta formação contínua, desafios reais, voluntariado, tutoria e um desafio estratégico. Saiba como se candidatar em sonae.pt.
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4: 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Rodrigo Leão vai voltar a tocar Alma Mater do princípio ao fim, 26 anos depois de ter editado um dos discos mais importantes da carreira. E não estará sozinho. Adriana Calcanhoto e Lula Pena vão juntar-se ao músico português nos concertos marcados para novembro e dezembro no Porto e em Lisboa. As duas artistas têm uma ligação ao álbum lançado no ano 2000. Adriana Calcanhoto participou em A Casa, enquanto Lula Pena deu voz a Passion. Os espetáculos fazem parte da 17ª edição do Misty Fest e estão marcados para 23 e 24 de novembro na Casa da Música no Porto e a 18 de dezembro no Coliseu dos Recreios, com duas sessões, às 18 e às 21 horas. Os bilhetes para os espetáculos já estão à venda online em bol.pt e custam entre os 30 e os 70 euros.

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3: Os Simply Red vão regressar a Portugal quase 19 anos depois da última passagem pelo país. A banda britânica anunciou esta quinta-feira um concerto na Mel Arena em Lisboa, marcado para 16 de junho de 2027. A atuação faz parte da Summer Funk 27 Tour, uma digressão que vai percorrer várias cidades europeias durante o próximo verão. O alinhamento deverá recuperar alguns dos maiores êxitos do grupo, como Holding Back the Years, If You Don't Know Me By Now, Stars, Fairground, Something Got Me Started e For Your Babies. Os bilhetes para o concerto na Mel Arena entram em pré-venda a 22 de setembro, às 10 horas. A venda geral começa 3 dias depois, a 25 de setembro, à mesma hora. Os preços ainda não foram divulgados.

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3: O cartaz do Nós Alive 2027 continua a crescer. Depois de nomes como Tame Impala e The Neighborhood, o festival confirmou a estreia de Somber em Portugal. O músico norte-americano, famoso pelo tema Back to Friends, vai atuar no sábado 10 de julho no Palco Nós. A estreia em Portugal acontece no último dia da 19ª edição do Nós Alive, que terá também os Tame Impala no Palco Nós. Os bilhetes já estão à venda online em nosalive.com e o ingresso diário custa 89€, o passe de 2 dias fica por 178€ e o passe para os 3 dias custa 210€.

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2: Música.
3: A Collect é a nova loja de discos no LX Factory, onde a pista de dança abre à tarde. A segunda morada do projeto Lisboeta junta discos, rádio, comida e cocktails, mas acrescenta algo que a casa do Cacho Doré, aberta em 2018, não tinha nas mesmas condições. Uma pista de dança preparada para receber DJ sets, concertos e outros projetos culturais. A diferença percebe-se no espaço. A sala, com capacidade para 250 pessoas, foi montada em torno de um sistema de som de 4 pontos construído à medida. Não se trata, porém, de transformar o novo espaço apenas num clube noturno. A equipa quer aproveitar sobretudo as tardes e os finais de dia, numa tentativa de antecipar o horário em que os lisboetas começam a dançar. O calendário está preenchido até ao final do ano e já há planos para 2027. A eletrónica será uma das bases da programação, mas não a única. Estão previstos concertos, lançamentos de discos, atuações ao vivo e festas organizadas por promotores convidados. Apesar do maior peso dado à música, é possível ir à Collect apenas para comer ou beber um copo. A carta continua a apostar nos hambúrgueres e ganhou vários smashburgers. Fica a par de toda a programação no Instagram collect_LXFactory.
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2: Lisboa cabe num porta-chaves, num ímã ou num quadro. No quiosque da Gáudios Design, na Rua da Assunção, há elétricos, sardinhas, Santo António e outras referências portuguesas, mas nenhuma aparece exatamente como seria de esperar. São interpretações feitas à mão por Alexandre Gaudêncio, que encontrou no desenho uma forma própria de olhar para a cidade e para o país. Alexandre abriu este quiosque no Chiado só com ilustrações da cidade feitas à mão. O estilo é descrito como uma mistura de algo muito abstrato, mas prefere sobretudo a palavra único. Leia o artigo em nit.pt para conhecer o quiosque e algumas ilustrações feitas por Alexandre Gaudêncio ou visite-o todos os dias das 12 às 18 na Rua da Assunção, frente 57, em Lisboa.
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3: Durante 3 dias, Évora vai transformar-se num ponto de encontro entre escritores de vários lados do Atlântico. Lídia Jorge, Gonçalo M. Tavares, José Luís Peixoto, Onchaki, Afonso Cruz e Juan Gabriel Vázquez estão entre os 28 autores convidados para a primeira edição do Guadiana, um novo festival literário que vai decorrer entre 9 e 11 de outubro. O evento integra a programação de Évora 27, Capital Europeia da Cultura, e junta escritores de 9 países. A maior parte da programação passa pelo Teatro Garcia de Rezende. Fica a par de tudo o que vai acontecer no Guadiana em nit.pt.

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4: A ligação única entre um homem e o seu cão é o centro da narrativa de uma das estreias mais aguardadas do ano. Heart of the Beast, Heróis Inseparáveis, o novo filme protagonizado por Brad Pitt, chega aos cinemas nacionais a 24 de setembro. O ator norte-americano interpreta James Belmont, um antigo militar que fica isolado na natureza selvagem do Alasca depois do avião em que viajava sofrer um acidente. A sua única companhia é Odin, o seu antigo cão de combate interpretado por Uber, um pastor alemão com experiência como cão de resgate de montanha na Nova Zelândia. Num cenário carregado de perigo, a ligação entre os dois torna-se essencial para enfrentar os desafios que surgem pelo caminho. E é precisamente essa relação, feita de confiança, coragem e lealdade, que promete dar ao filme uma dimensão emocional que vai muito além da ação. Assista ao trailer e saiba mais sobre uma história de sobrevivência, Heart of the Beast, Heróis Inseparáveis, em nit.pt.

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4: O Yuga Café vai abrir o terceiro e maior espaço da cadeia este ano. As novidades são muitas. A marca inspirada no conceito escandinavo está a preparar um novo café na Avenida da República e vai ter yoga, pilates e até uma loja. O espaço está na reta final das obras e deverá abrir até ao final do ano. As aulas serão dadas por instrutores certificados no terraço do espaço durante a tarde. Estas acabarão por anteceder a programação do final do dia, pensada para animar quem sai do trabalho. O novo Yuga Café terá capacidade para 100 lugares sentados. As novidades serão muitas, porém há coisas que não irão mudar, nomeadamente o facto de serem pet-friendly e de terem menus pensados para cães. Saiba mais sobre o novo espaço na Avenida da República em Lisboa em nit.pt.

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0: 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Quer dar uma vida nova ao quarto sem apostar na cor errada nas paredes? Já se fartou daquele móvel básico da sala, mas nem sabe como lhe dar um toque de originalidade sem estragar tudo? 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O desafio lançado aos participantes provou como é possível transformar uma peça neutra e acessível num verdadeiro elemento de destaque. A iniciativa do Lujua Merlin continua com uma vasta programação em lojas de todo o país. 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
3: Quando se fala em entrar no mercado de trabalho, o primeiro passo nem sempre é o mais simples. Entre aquilo que se aprende na universidade e o que acontece dentro de uma empresa, existe todo um mundo de desafios, decisões e competências que só se descobrem na prática. Foi precisamente para aproximar jovens talentos dessa realidade que nasceu em 1986 o programa Contacto da SONAI, que já ajudou 2 mil jovens a encontrar emprego. 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Mais do que um estágio para acrescentar ao currículo, a ideia é proporcionar uma primeira experiência profissional com espaço para aprender e perceber onde cada pessoa pode fazer a diferença. O programa Contacto destina-se a jovens finalistas ou recém-graduados da licenciatura ou mestrado. A edição de 2026 mantém o mote Own Your Journey para apostar num percurso de desenvolvimento que junta formação contínua, desafios reais, voluntariado, tutoria e um desafio estratégico. Saiba como se candidatar em sonai.pt.

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2: Rodrigo Leão vai voltar a tocar Alma Mater do princípio ao fim, 26 anos depois de ter editado um dos discos mais importantes da carreira. E não estará sozinho. Adriana Calcanhoto e Lula Pena vão juntar-se ao músico português nos concertos marcados para novembro e dezembro no Porto e em Lisboa. As duas artistas têm uma ligação ao álbum lançado no ano 2000. Adriana Calcanhoto participou em A Casa, enquanto Lula Pena deu voz a Passion. Os espetáculos fazem parte da 17ª edição do Misty Fest e estão marcados para 23 e 24 de novembro na Casa da Música no Porto e a 18 de dezembro no Coliseu dos Recreios, com duas sessões, às 18 e às 21 horas. Os bilhetes para os espetáculos já estão à venda online em bol.pt e custam entre os 30 e os 70 euros.
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0: 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Os Simply Red vão regressar a Portugal quase 19 anos depois da última passagem pelo país. A banda britânica anunciou esta quinta-feira um concerto na Mel Arena em Lisboa, marcado para 16 de junho de 2027. A atuação faz parte da Summer Funk 27 Tour, uma digressão que vai percorrer várias cidades europeias durante o próximo verão. O alinhamento deverá recuperar alguns dos maiores êxitos do grupo, como Holding Back the Years, If You Don't Know Me By Now, Stars, Fairground, Something Got Me Started e For Your Babies. Os bilhetes para o concerto na Mel Arena entram em pré-venda a 22 de setembro, às 10 horas. A venda geral começa 3 dias depois, a 25 de setembro, à mesma hora. Os preços ainda não foram divulgados.

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4: O cartaz do Nós Alive 2027 continua a crescer. Depois de nomes como Tame Impala e The Neighborhood, o festival confirmou a estreia de Somber em Portugal. O músico norte-americano, famoso pelo tema Back to Friends, vai atuar no sábado 10 de julho no palco Nós. A estreia em Portugal acontece no último dia da 19ª edição do Nós Alive, que terá também os Tame Impala no palco Nós. Os bilhetes já estão à venda online em nosalive.com e o ingresso diário custa 89€, o passe de 2 dias fica por 178€ e o passe para os 3 dias custa 210€.
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2: A ligação única entre um homem e o seu cão é o centro da narrativa de uma das estreias mais aguardadas do ano. Heart of the Beast, Heróis Inseparáveis, o novo filme protagonizado por Brad Pitt, chega aos cinemas nacionais a 24 de setembro. O ator norte-americano interpreta James Belmont, um antigo militar que fica isolado na natureza selvagem do Alasca depois do avião em que viajava sofrer um acidente. A sua única companhia é Odin, o seu antigo cão de combate, interpretado por Uber, um pastor alemão com experiência como cão de resgate de montanha na Nova Zelândia. Num cenário carregado de perigo, a ligação entre os dois torna-se essencial para enfrentar os desafios que surgem pelo caminho. E é precisamente essa relação, feita de confiança, coragem e lealdade, que promete dar ao filme uma dimensão emocional que vai muito além da ação. Assista ao trailer e saiba mais sobre uma história de sobrevivência, Heart of the Beast, Heróis Inseparáveis, em nit.pt.
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2: 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O Yuga Café vai abrir o terceiro e maior espaço da cadeia este ano. As novidades são muitas. A marca, inspirada no conceito escandinavo, está a preparar um novo café na Avenida da República e vai ter yoga, pilates e até uma loja. O espaço está na reta final das obras e deverá abrir até ao final do ano. As aulas serão dadas por instrutores certificados no terraço do espaço durante a tarde. Estas acabarão por anteceder a programação do final do dia, pensada para animar quem sai do trabalho. O novo Yuga Café terá capacidade para 100 lugares sentados. As novidades serão muitas, porém há coisas que não irão mudar, nomeadamente o facto de serem pet-friendly e de terem menus pensados para cães. Saiba mais sobre o novo espaço na Avenida da República em Lisboa em nit.pt.

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3: Quer dar uma vida nova ao quarto sem apostar na cor errada nas paredes? Já se fartou daquele móvel básico da sala, mas nem sabe como lhe dar um toque de originalidade sem estragar tudo? As dúvidas perante estes desafios do it yourself, ou faça você mesmo em português, são mais comuns do que possamos imaginar, quer se tratem de projetos pequenos ou remodelações maiores. E agora, Madalena Abcassis e Aloha Merlin revelam como pode ser um mestre do do it yourself. A influenciadora juntou-se aos workshops Mãos à Obra da Aloha Merlin com a renovação de um móvel da marca. O desafio

0: Tal aos participantes, provou como é possível transformar uma peça neutra e acessível num verdadeiro elemento de destaque. A iniciativa do Le Merlin continua com uma vasta programação em lojas de todo o país. 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As inscrições para as próximas sessões continuam abertas no site da Le Merlin. 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
5: Quando se fala em entrar no mercado de trabalho, o primeiro passo nem sempre é o mais simples. 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
3: Rodrigo Leão vai voltar a tocar Alma Mater do princípio ao fim, 26 anos depois de ter editado um dos discos mais importantes da carreira. E não estará sozinho. Adriana Calcanhoto e Lula Pena vão juntar-se ao músico português nos concertos marcados para novembro e dezembro no Porto e em Lisboa. As duas artistas têm uma ligação ao álbum lançado no ano 2000. Adriana Calcanhoto participou em A Casa, enquanto Lula Pena deu voz a Passion. Os espetáculos fazem parte da 17ª edição do Misty Fest e estão marcados para 23 e 24 de novembro na Casa da Música no Porto e a 18 de dezembro no Coliseu dos Recreios com duas sessões, às 18 e às 21 horas. Os bilhetes para os espetáculos já estão à venda online em bol.pt e custam entre os 30 e os 70 euros.